0: Glória a Deus. Estamos de volta com a Rádio Comunhão com Deus, a Rádio Povo de Deus. É, irmão Deus.
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0: Ó, próximo, obrigado com a sua irmã, nossa Mandela Monteiro, obrigado pelo seu pedido, viu, irmã? Obrigado por oferecer também seu.

Próxima hora que vem. 25, viu, meu irmão? Para aqui. Eu me rendo ao céu, amor. Meu pai se foi.

0: ele faz o mesmo sentimento que houve também em Cristo Jesus. Pois ele, subsistindo em forma de Deus, não julgou como usurpação ser igual a Deus. Antes a si mesmo se esvaziou, assumindo a forma de servo, tornando-se semelhança de homens. E reconhecido em figura humana.
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0: Jesus.
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3: Enxergo sua glória. Já voltei. Pessoal, que horas são agora?
4: 21 horas e 22
3: minutos. 21 horas e 22 minutos, ó, para mostrar o Senhor Jesus. Estou de volta aqui. Já passou um pedido de louvores, tá? De 21h10, último tempo para você pedir louvor. Agora é só quem pediu louvor até 21h10. Eu vou estar atendendo todos aqui, mesmo que passar das 10 horas da noite. Eu vou atender a todos em nome de Jesus e depois fazer a oração final junto com vocês aqui, tá bom? Glória a Deus. Olha aqui uma pessoa que entrou ali agora, o nosso irmão Reinaldo.

Glória a Deus. Deus abençoe você, bom. Ó, nosso nascimento está muito bem. Ai, glória. Ela falou assim: meu irmão, manda um louvor pra mim aqui. Esse louvor aqui eu quero oferecer pra você. Mas eu quero oferecer pra todos vocês que estão na live também. Deus abençoe através desse louvor. E isso aqui eu quero que você faça logo pra todo mundo. Pra todo mundo. Vamos orar, pessoal. Vamos orar pro povo ali na Nigéria.

0: hoje eu estava assistindo o TikTok. O pessoal estava pegando a palavra de Deus. Estava sendo impedido de pregar a palavra de Deus. E começou agora.
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0: foi no local público.
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0: Olha como está acontecendo. Eu
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0: Quero uma palavra.
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0: Esse louvor aqui,
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3: Glória a Deus, estamos de volta aqui na Rádio Comunhão com Deus.
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3: Jesus está próximo, está próximo. A gente tem visto tudo que está acontecendo. Jesus está batendo a porta. Estamos igual a Será que cada um está aí com a lâmpada, está com o óleo suficiente para guardar o noivo? É.
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3: Nossa, vamos ficar atentos.
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3: O noivo está voltando, muita gente brinca. Até muitos, né, crentes, né, que se descrentes. Eu falo que tem que ser cristão.
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3: Eu me rendo igual a Cristo.

0: 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Ó, ele tá 15 na listagem. Ele provou e 15 também na live. Olha só. Que loucura que tá maralimba de vinho companheiro, glória. Eu me rendo, Silva.
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0: divino companheiro.
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0: Vamos juntos, adora a Deus. Verdade. Eu não tenho certeza. Glória a Deus. Verdade, eu tenho que ir até o diabo. Nós somos cristãos, meu irmão. Quando eu vim perguntar pra você, ah, você é crente, você é evangélico? Não, nós somos cristãos, meu irmão. Cristão é que imita Cristo. Cristão é igual a Cristo. Os discípulos eram cristãos, eram chamados de cristãos. Nós não somos crentes, meu irmão. Nós somos cristãos.

0: Vamos juntos adorar a Deus aqui com esse louvor para o Zé Silva, que ele pediu essa noite. E eu volto já já. Mara Lima, divino companheiro. E voltamos a cá com você.
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3: Glória a Deus, estamos de volta. Que horas são agora, homem?
4: 21 horas e 37 minutos.
3: Glória a Deus, que Deus abençoe a cada um aqui, né, da Rádio Comunhão com Deus. Vamos pro décimo, deixa eu ver aqui. 16º, agora estamos 51%. 52%, vai. 52% de todos os louvores. 16º de 30, né? 50% por aí. Vamos juntos. Nosso irmão Marcos Oliveira, ele pediu louvor aqui dessa noite. Divino Companheiro do Quarteto Celebrai. Olha só. Sequência de Divino Companheiro aqui, né? Quarteto Celebrai. Eu acho que foi isso. São quatro mulheres. Quarteto.

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4: Glória a Deus, estamos de volta aqui na nossa Rádio Comunhão com Deus, a rádio do povo de Deus. Tem que ir no aplicativo, meus irmãos, no TikTok. Tá lá em configurações, aplicativos, TikTok, e colocar lá em notificações ativado. Quer dizer, tá desativado? Porque quando eu entro ao vivo, chega um alerta pra vocês aí, tá bom? Meu Deus. Às vezes não manda porque não tá ativado o notificações. Glória a Deus. Glória a Deus, já cantou muito coral, é verdade. Tá faltando coral, porque os corais voltar pra igreja, né? Tem muita aí que já não tem mais coral. Glória a Deus. Nosso irmão Gerson Silva tá pedindo oração também, pra gente abrir mais espaço pra oração aqui dos irmãos, pra ele e família. Em nome de Jesus. Tá bom? Glória a Deus. Pessoal, vamos pro próximo pedido aqui. Ó, nosso irmão Edivandinho, tá? Nosso irmão Antônio, tá? A nossa irmã Regina Célia, tá? Glória a Deus. Ela pediu aqui um louvor.

eu acho uma vida ficou gravada aqui, ó. Vim para adorar, Gisele, Cristina e Nicolas Henrique. Eu acho que foi esse aqui, né? E já tá até gravado aqui. Nicolas Henrique. Eu acho que não tem isso.

0: películas do vídeo, tá bom? Eu acho que não vai lembrar desse novo vídeo. Sim, para adorar. Glória a Deus. Nossa, uma linda Célia. Deus abençoe. Deixa eu só pegar a live aqui, ó. Aqui, ó. Terceira colocada pra Deus. Vamos juntos, meu irmão. Amor a Deus. E eu volto já já pra paz. Louvor.
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3: Glória a Deus. Estou de volta aqui com a glória do Senhor Jesus. Olha só, deixa eu ver se o homem do relógio fala. Ele não fala quando chega nessa hora. É 21h52. Glória a Deus. Estamos aqui com o 25º da noite. Que Deus abençoe a nossa irmã Célia, viu? Deus abençoe mesmo por sempre estar conosco aqui. Nossa irmã Ana Vovó, sinto falta, minha irmã. Sinto falta de vocês também, viu? Acontece. Eu disse, se Deus não tivesse, se Jesus não tivesse levado, ou ele não tivesse voltado, é uma dessas opções. Mas foi por causa de enfermidade, né? Mas estou de volta aqui para o Glória de Jesus, para junto com os irmãos adorar a Deus, porque ele merece, viu, meus irmãos? Glória a Deus. Vamos junto com a irmã, Glória Carne, falou, tudo curado aqui. A gente via cardíaca, na casa.

0: buraco qualquer coisa, não tem nada maior que o homem. Então, é ele que cura, é ele que dá vida, é ele que tira a vida. Ele que é o dono da bênção, ele que é o dono da cura, ele é o dono de tudo, meu irmão. É ele que pode fazer milagre com você nessa noite, na sua e na minha vida. Glória a Deus. Vamos juntos, nosso irmão Weber pediu louvor aqui da Cailane Frausto. Esse nome faz um pouco de fala. Cailane Frausto. Era a mão de Deus. Nosso irmão está conosco, ficou aqui até esse momento esperando o louvor dele. Meu irmão, muito obrigado, meu irmão, por estar esperando o seu louvor aqui, viu? Que Deus abençoe pela sua espera. Que Deus possa falar através desse louvor ao coração de cada um de vocês aqui do nosso irmão Eva, tá bom? Vamos juntos adorar a Deus. Era a mão de Deus. Cailane Frausto. Que bom.
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0: É, o senhor me avisou. Vai no médico, vai no médico. Se eu não tivesse ido no médico nas mãos, naquele mesmo dia, eu tinha que ter tirado meu pé. Pergunta a minha mãe. Quem conhece? O senhor me avisou. E eu pra ir no médico sou difícil, meu irmão. Só quando tiver ruim. Mas o senhor avisou. Graças a Deus. Mas foi o dia que eu mais sofri. Depois eu continuo no Facebook, voltando ao aplicativo aqui. Nossa irmã Larissa, glória a Deus. Deus abençoe nossa irmã Weber. Foi pedido aqui de louvor. Para a mão de Deus. Livrou agora essa peça passagem de nossa irmã. Nossa irmã Cristiana Calixto pediu um louvor da Larissa Pires, da tua palavra. Aqui da Rádio Comunhão com Deus. Rádio com Deus. Deus abençoe nossa irmã. Tá com Deus? Vamos juntos adorar a Deus com esse louvor aqui, né? É o 21º, falta 9, né, pra terminar a minha vida. Faz uma live em oração. Ela oferece louvor pra irmã dela, a Conceição Vieira, né? Deus abençoe a sua irmã Conceição Vieira. Espero que ela esteja aqui na live, nos assistindo. Eu creio que ela tá, pra sempre assistir, né? Deus abençoe, minha irmã. Vamos juntos adorar a Deus com esse louvor. Eu volto já, já.
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0: É por isso que a gente vai declarar aqui para você.
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4: Glória a Deus, estamos de volta aqui na nossa live e também no aplicativo da Rádio Comunhão com Deus. Noite abençoada, segunda-feira. Meus irmãos, já estamos terminando o mês.
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4: via, como passa? Na verdade, eu falei com vocês. Começou no mês agora há pouco.

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3: Estamos de volta aqui na Rádio Comunhão com Deus. Que horas são, meus irmãos?
4: 22 horas e 14 minutos.
3: De 7 pedidos, talvez, um ou dois ainda não estão mais. Mas que Deus abençoe, vamos junto até o fim.

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1: eu quer ouvir aqui. 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
0: Deus, Emmanuel, estrela da manhã, cordeiro de Deus, alma da vida, princípio da paz.

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1: Glória a Deus. Gabriela Rocha, creio que tu és a cura aqui na Rádio Comunhão com Deus. Rapaz, dois comerciais. É agora. Em nome de Jesus.

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3: Glória a Deus. Estamos de volta aqui na Rádio Comunhão com Deus, a Rádio Povo de Deus.
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3: cada um está
2: amor,
3: tirando aqui, cada raio, né?

mas nós estamos aqui para adorar a Deus. Os irmãos se juntam até o seu final para adorar a Deus. Por sua casa, por você estar aqui, a gente também. Deus está.

0: tá com a cara aqui, né? A próxima é uma divulgação do Mauro Firmino. Cantor Mauro Firmino.
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3: Glória a Deus. Estamos de volta aqui na Rádio Comunhão com Deus, a Rádio Povo de Deus. Voltamos aqui para o último louvor da noite. Nosso irmão Rafael Araújo está conosco aqui na live, no TikTok. É o nosso último louvor da noite. Ele pediu o louvor aqui do site.
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3: Fred Silva, que é assim que a chama, ele trocou louvor, né?
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3: Rafael Araújo, obrigado.

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1: Glória a Deus, estamos de volta aqui na nossa Rádio Comunhão com Deus nessa noite. Mais uma vez estivemos aqui adorando a Deus com muito louvor, né? Você e eu chegamos até esse momento. Oh, glória, que Deus abençoe a cada um que esteve conosco aqui na Rádio Comunhão com Deus nessa noite. Quase perdi a voz agora, peraí, a voz está sumindo, meus irmãos. É, de vez em quando a voz dá uma sumidinha assim, né? Oh, meu Deus, vem agora, peraí, deixa eu dar uma lubrificar. Glória a Deus, prontinho. Lubrificamos a voz. É, às vezes a gente perde a voz. Ô, glória, deixa eu ver aqui, meus irmãos, o pessoal do aplicativo. Glória a Deus. Ó, tem gente no Peru. Peru, Polônia, Alemanha, Reino Unido, França, Holanda, Estados Unidos. Ô, glória, Deus abençoe. Glória a Deus. Mas acho que às vezes é alergia. Ó, o pessoal que tá conosco aqui do aplicativo, Deus abençoe, deixa eu dar um alô aqui, pessoal de Vitória, do Santo Antão, pessoal de São Paulo, capital, Deus abençoe, Pedra Bonita, Minas Gerais, São Miguel, Rio Grande do Norte, Floriano, Piauí, Pato Branco, Paraná, Teresina, no Piauí, Osasco, que tá conosco, glória. Pessoal da Nuremberg, na Alemanha, Barra dos Coqueiros, Sergipe, de Paraná, São Paulo, Rio Branco, no Acre, pessoal da cidade desconhecida da Inglaterra, não consigo identificar essa cidade. O IP não consigo identificar. Peruíbe, Litoral Sul, João Pessoa, Paraíba, Campinas, São Paulo, Campo Largo, Paraná, Curitiba, Paraná, Santos, São Paulo, Glória do Coitá, Pernambuco, Caraguá, São Paulo, Uibuí, Uibaí, na Bahia, Rio Branco, no Acre, Escada, Pernambuco, Feira de Santana, na Bahia, St. Louis, Estados Unidos, Rio de Janeiro, capital, Rio Claro, São Paulo, Distrito Federal, Brasília, né? Aracaju, Sergipe, Recife, Pernambuco, Aguaí, São Paulo, Nova Iguaçu, Lima, no Peru, Berlim, na Alemanha, Amsterdã, na Holanda, Joinville, Santa Catarina, São Gonçalo do Rio, abaixo, Minas Gerais, oh, nome, não sabia. São Gonçalo do Rio, abaixo, Minas Gerais. Itaiaí, Litoral Sul também, Miguel Pereira, Rio de Janeiro, Miguel Pereira, Ribeirão das Neves, Minas Gerais, Central na Bahia, Irecê, Bahia, Crevelândia no Paraná, Londres na Inglaterra, Senador Firmino, Minas Gerais, Juruá, Amazonas, Buíque, Pernambuco, Ponta Grossa, no Paraná, Tianguá, Ceará, Martinópolis, São Paulo, Brejo da Madre de Deus, do Pernambuco, Carapicuíba, aqui do lado de nós, Deus abençoe, João Monlevade, Minas Gerais, Ijuí, Rio Grande do Sul, Amargosa, Bahia, Itapevi, também pertinho aqui, Boa Vista, Roraima, Santa Cruz do Capibaribe, Pernambuco, Bauru, São Paulo, Longeiro, Paraíba, Chopezinho, Paraná, Belo Horizonte, capital, Minas Gerais, Manaus, Amazonas, Aparecida, São Paulo, Chapecó, Santa Catarina, Varsóvia, na Polônia, Botucatu, em São Paulo, tem mais duas cidades aqui, Sorocaba, Dois Córregos, Caruaru, Pernambuco, Lucélia, São Paulo, Duque de Caxias, Macaé, e também Sabará, Minas Gerais, e Portão, no Rio Grande do Sul. Deus abençoe a cada um que está conosco aqui no aplicativo. Carapicuíba, Nena Vovó, Deus abençoe. Campé, nossa irmã Leira Monteiro, está lá em Campé, no Paraná, e nosso irmão Rafael Araújo, em Bauru também. Pessoal da live também, que Deus abençoe cada um. No final vamos estar falando o nome de cada um. Vamos juntos fazer esse momento de oração. Que Deus abençoe a cada um de vocês que esteve conosco, nos ajudando a fazer essa transmissão mais uma vez. E que através da sua oração o Senhor possa chegar, não só através de você chegar na sua vida, mas através de você chegar na vida de todos aqueles que você pede oração, da sua família, dos seus amigos, conhecidos que vocês fizeram aqui nesta noite. Vamos juntos falar com Deus.
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1: Glória a Deus. Você e eu, vamos juntos orar? Momento de você usar sua fé, momento de você falar com Deus através da oração. Senhor meu Deus, eterno Pai, Deus maravilhoso, Pai da eternidade, Deus poderoso, aquele que está conosco a todo instante, nos guardando. Mais uma vez, Senhor, te agradeço por esse dia, segunda-feira, Pai. Segunda-feira abençoada, ensolarada, ao qual o Senhor nos trouxe aqui, Senhor, permitiu mais uma vez acordarmos.

toda barreira que tem impedido teus filhos, Senhor, de fazer a tua vontade, de seguir a ti, Senhor. Todo impedimento que tenham colocado, Senhor, na vida deles, para não te servir, para não te adorar, caia por terra agora, Senhor. Quebra toda barreira, todo, meu Deus, toda algema, toda ali, tudo que tenha feito contra ti, Senhor, contra o teu povo. Eu te peço em nome de Jesus que toda maldade caia por terra agora, Senhor. Todo trabalho feito, Senhor, caia por terra em nome de Jesus. Que o teu poder nesta noite esteja com eles, meu Deus, não só para fazer visita, Pai, mas que o Senhor esteja para fazer morada na vida deles nesta noite. Que o teu poder, o teu Espírito Santo agora, Senhor, faça morada na vida deles, é que eu te peço, Pai. Abre a porta do emprego, Senhor. Pai, que o celeiro dos teus filhos nesta noite estejam cheios, Senhor. Não deixe esvaziar, Pai. Não deixe faltar o alimento de cada dia, Senhor, em nome de Jesus. Que o teu povo agora, que está te ouvindo, orando, Senhor, em qualquer lugar que esteja desse Brasil e do mundo, Senhor, que a tua presença esteja agora com eles, sobre a família deles, Senhor, guardando, libertando essas almas, as almas que estejam presas agora na mão do inimigo, Senhor. Entregue em tua mão agora, Pai, vai libertando, vai curando, Senhor. Que a tua presença, Senhor, seja notória na vida deles. Que eles possam voltar aqui, Senhor, e testemunhar tudo, Senhor. Toda cura, todo milagre, Senhor. Eu te peço em nome de Jesus. Que a tua presença faça morada na vida deles. Pai, que eles venham ter uma noite abençoada nesse dia. E se for assim, a tua vontade de poder estar de volta conosco, Senhor. Que eles possam estar aqui te adorando, bendizendo a tua presença. Senhor, eu te peço, aquela pessoa que precisa, Senhor,

Jesus. Que cada um deles permaneça firme, Senhor, fortes, confiando na Tua volta. Que cada um deles continue, Senhor, perseverando no Teu caminho. É o que te peço em nome do Pai, do Filho e do Espírito Santo. Todos digam amém e amém. Glória a Deus. Aleluia. Que Deus abençoe.

Festival Wilson da Rádio Educando Vidas até as 9h20, tá bom? E tem outras programações durante o dia, tá? São gravadas, mas é todo dia tem programa novo, tá bom? Deus fique com vocês, Deus abençoe vocês, fique com Deus e eu volto na quarta-feira.

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Jesus. Obrigada, Jesus, pelo teu amor, pela tua misericórdia, pela tua benevolência, pela tua fidelidade. Obrigada, Jesus. Obrigada, Jesus.

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semana da morte do rei Uzias, Isaías viu o Senhor sentado em um alto e sublime trono, e os serafins clamavam uns para os outros, que eles diziam: Santo, Santo, Santo é o Senhor dos exércitos, toda a terra está cheia

0: grande. Vinde, benditos de meu Pai, e possuí por herança o reino que vos está preparado desde a fundação do mundo.
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1: 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Vamos lá.
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Aleluia! Aleluia! Veja, através dessas histórias, o que Deus é capaz de fazer na vida daqueles que têm fé e acreditam no seu nome.

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você consegue demonstrar o quanto você ama o papai. Joga suas duas mãos aos céus o mais alto que você pode, vamos. Em alta voz, a igreja, mais alto que você pode. Diga, não abro mão da tua presença, vamos lá.

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A palavra do Senhor diz: 1.000 cairão ao teu lado, 10.000 à tua direita, mas tu não serás atingido. Se o vento soprar contra a tua vida, clame o nome de Jesus.

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você passa por algum problema semelhante a esse, levante a sua mão. Se existe alguma pessoa na sua família, alguma enfermidade, se você está aqui, mas tem uma enfermidade que o médico já disse, olha, é impossível.

portas se fecharam para você, amado, até o dia de hoje. Porque hoje a porta de milagres do céu está sendo aberta e está derramando a sua cura, cura da sua família nesse lugar. O mesmo Jesus que curou Bartimeu, o mesmo Jesus que curou aquele paralítico, é o mesmo Jesus que me cura, que te cura.

assim como Bartimeu. Se você tem fé naquele que ressuscitou, levanta a tua voz e começa a gritar como Bartimeu. Começa a clamar, começa a clamar: Deus, Deus, Deus, filho de Davi, filho de Davi, muito fé te salvou. Fé no Filho de Deus, fé no Filho de Deus. Ele cura, ele sara, ele está aqui. Tua fé te salvou, filho, filha.

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4: Olá, meus queridos irmãos, graça e paz a todos, tudo de bom para você, que Deus possa ricamente abençoar a sua vida, seus sonhos, seus projetos, seus anseios. Já está no ar a seleção musical das mais lindas canções com Jonatas Gonçalves no programa Adora Top, que já está no ar.
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2: Programa Dora Top com Jonatas Gonçalves fazendo parte do seu dia a dia, com músicas escolhidas a dedo do seu artista predileto. Claro, tem um pouquinho de tudo. Tem as músicas que foram sucesso e marcaram corações, marcaram épocas. E também tem as músicas novas, os lançamentos, as novidades, um pouquinho de tudo para você ficar por dentro dos bastidores e das músicas novas dos artistas. É o programa Dora Top, que volta no próximo bloco aqui na nossa rádio.
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2: Oi, já estamos de volta no Adora Top com Jonatas Gonçalves, e o sucesso da música gospel não para. Tem mais um sucesso chegando.
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2: É o Adora Top no seu rádio, fazendo parte do seu dia a dia. Obrigado pelo carinho, pela audiência que a gente sempre cativa e cultiva. O Adora Top já existe há muitos anos e eu fico muito contente pela tua amizade, pela tua audiência. Viu? Sempre aqui na rádio, neste mesmo horário, com músicas escolhidas a dedo do coração de Deus para a sua vida. É o Adora Top que fica por aqui nesse bloco, mas ó, não saia da sintonia, que depois do intervalo tem muito mais.
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2: O melhor da música gospel aqui no Adora Top, no seu rádio. Aumente o som.
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1: Tudo de bom pra você. Amanhã tem Jonatas Gonçalves novamente neste horário com a edição do Adora Top. Até amanhã.
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0: Uma exibição do seu programa Diante do Altar. Eu sou seu irmão em Cristo, pastor Giovanni Nunes, trazendo para você mais uma edição, a edição dessa terça-feira. Mais um dia que o Senhor nos fez, mais um dia que Deus coloca na minha, na sua agenda, como o dia da nossa vitória. E é um prazer poder estar por aqui nessa terça-feirosa, abençoando a sua vida. Saber que você está aí sintonizado, conectado, plugado, antenado com a gente na nossa programação. É um prazer imenso poder te abençoar, tá bom? Olha, a programação começa agora e está repleto de bênção de Deus, de palavra, de louvor, tudo para te abençoar. Então faz o seguinte, aumenta o volume aí, aumenta o volume aí, porque agora é bênção de Deus, a tua terça-feira vai ficar animada, hein? A programação Diante do Altar começa agora, aumenta o som e vem comigo, porque hoje é o dia da sua vitória.
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0: Canção maravilhosa foi essa que você acabou de ouvir, hein? Que coisa boa, você tá sendo abençoado aqui na programação Diante do Altar. A gente vai dar uma rápida pausa e já voltamos já já com muito mais de Deus pra sua vida, com muito mais coisa boa pro seu coração. Por isso eu te peço, não sai daí não. Quando a gente vai dar essa pausazinha rapidinho, você chama alguém, aproveita, convida alguém pra poder assistir, pra poder ouvir a programação, na melhor programação do seu rádio aqui com a gente, beleza? Então espero você convidando alguém pra poder ser abençoado junto com a gente aqui. Já volto já já, é 2 minutinhos, sai daí não.
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0: 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Muito bem, estamos de volta com alegria em forma de programa. É o Diante do Altar. Eu não sei se é só eu, mas você tá sentindo a presença de Deus aí? Tá gostoso, né? Louvores bonitos, a gente fica abençoado, né? Olha, quero declarar sim que o Senhor possa abençoar sua casa nesse dia, que você possa ser cheio da bênção aí no seu local de trabalho, onde você está ouvindo a gente, na caminhada, qualquer lugar que você esteja aí ouvindo a nossa programação. Muito obrigado pela audiência, que o Senhor te toque, que o Senhor te tome, que o Senhor abençoe você de uma forma poderosa através do nosso programa. É um prazer poder estar aqui tocando palavras, tocando louvores e abençoando a sua vida. Aumenta o volume, vem com a gente, porque a gente continua com mais de Deus. Aumenta o som e vem!
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1: Que canção maravilhosa foi essa que você acabou de ouvir, hein? Que coisa boa, você está sendo abençoado aqui na programação Diante do Altar. A gente vai dar uma rápida pausa e já voltamos já já com muito mais de Deus para sua vida, com muito mais coisa boa para o seu coração. Por isso eu te peço, não sai daí não. Quando a gente vai dar essa pausazinha rapidinho, você chama alguém, aproveita, convida alguém para poder assistir, para poder ouvir a programação, na melhor programação do seu rádio aqui com a gente, beleza? Então espero você convidando alguém para poder ser abençoado junto com a gente aqui. Já volto já já. É 2 minutinhos. Sai daí não.
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1: Muito bem, gente, estamos de volta com o seu Diante do Altar. Sua dose diária de alegria de segunda a sexta-feira. A gente está por aqui para abençoar você com a nossa programação. Sou seu irmão em Cristo, pastor Giovanni Nunes, fazendo companhia e trazendo alegria em forma de programa para você aqui na melhor do seu rádio. Tá bom? Ó, estamos aqui para abençoar você e desejar que através do nosso programa a sua vida seja alcançada e seja repleta de Deus. Porque o Senhor, tenha certeza, o Senhor te alcançou por essa rádio, o Senhor te alcançou por aí. Eu não sei qual é a luta, qual o vale que você está passando, mas eu sei de uma coisa, que Deus, Ele é contigo e Ele tem tudo sob controle. Pra ficar bom, vamos de canção bonita, porque agora a sequência foi preparada pra você ficar com a gente conectado, abençoado, ligado, sintonizado da melhor. Vamos de música boa.
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A palavra de Deus diz no Salmo de número 86, versículo 11, diz assim pra gente: ensina-me, Senhor, o teu caminho, e andarei na tua verdade. Une o meu coração ao temor do teu nome. Meus amados, esse texto é um texto de uma humildade tão grandiosa e de uma adoração, tão perfeita, que o salmista está se expressando dizendo: Senhor, ensina-me, olha só o que ele diz, vou repetir aqui para você: ensina-me, Senhor, o teu caminho, e andarei na tua verdade. Une meu coração ao temor do teu nome. É uma palavra de alguém que quer ter na sua vida a verdade, a presença de Deus e enxergar as coisas. Primeiro começa dizendo assim: ó, me ensina o seu caminho. É como se dissesse, como se fosse uma criança dizendo: Senhor, eu não sei andar sem você. Eu não sei andar sem o Senhor. E o seu caminho é mais perfeito do que o meu, então me ensina. Que você possa hoje, nesse momento de gotas da palavra de Deus, pedir isso a Deus. Sabe, a gente trilha tantos caminhos, caminhos que nós acreditamos ser bons para a nossa vida, para a nossa família, ser bom para o nosso coração, e às vezes acabamos nos machucando tanto, porque caminhos que nós achamos. Agora, a humildade desse salmista de dizer: Senhor, ensina o teu caminho. Ensina o teu caminho, que eu quero andar na sua verdade. E aí a Bíblia diz assim: ó, conhecereis a verdade e ela vos libertará. Me ensina o seu caminho, porque eu quero conhecer a verdade. Me ensina o seu caminho, porque eu quero ser liberto. Porque às vezes os meus caminhos me prendem, meus caminhos me tornam sujos, os meus caminhos me tornam pessoas horríveis. O seu caminho, você sabe que às vezes te afasta de Deus, tornam pessoas horríveis. O seu caminho, você sabe que às vezes

0: e eu vou andar na sua verdade. Une meu coração, olha o texto, une meu coração ao teu nome, ao temor, ao respeito ao teu nome. Isso é uma coisa que a gente precisa ter todos os dias. O temor, o respeito ao nome do Senhor. Saber que somos dele. E todas as vezes que nós, que dizemos que somos dele para todos e envergonhamos o nome dele em todos, é uma vergonha para o Evangelho, uma vergonha para Deus. Então cuidado. Cuidado com os caminhos que você anda. Porque às vezes as pessoas estão olhando para você, esperando de você uma transformação, esperando de você alguma coisa, e você está andando no caminhos tortos, está fora da verdade. E o nome do Senhor talvez sendo envergonhado em você. Mas que hoje essa palavra possa pegar você pela mão. Você que está em caminhos desesperados, você que está vivendo uma vida errada, você que está vivendo uma vida... Peça a Deus hoje que coloque você na rota certa. E a rota de Deus é uma rota tão boa, que é a rota que te leva ao sucesso, a rota que te leva à conquista, a rota que te leva à alegria, a rota que te leva à verdade e à libertação. A rota que te leva a ter prazer no coração de honrar e respeitar o nome do Senhor. E as pessoas vão olhar para você e verão você no caminho certo e dirão: eis lá que vai uma mulher de Deus e um homem temente ao Senhor. Que essa seja a sua verdade. Que você viva todos os dias no caminho do Senhor e encontre paz. Que Deus abençoe seu Gotas da Palavra de Deus. Eu sou o pastor Giovanni Nunes. Até a próxima. Graça e paz. Shalom.
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mesmo que você esteja enfrentando um deserto, saiba que esse deserto é o deserto que vai fortalecer a tua fé, para que você possa seguir em frente e seguir um caminho.

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Se eu fosse escrever um novo capítulo para o livro de Salmos, ele se chamaria O Cântico da Esperança Restaurada. Seria um salmo para os dias em que o coração se sente cansado, mas ainda pulsa lá no fundo pedindo para acreditar mais uma vez. Deus não parou no amém do Salmo 150. Ele continua escrevendo novas histórias através de cada vida, de cada lágrima, de cada recomeço.

Salmo 150 e 1, o cântico da esperança restaurada. Quando a noite se prolonga e o silêncio pesa sobre mim, lembro-me de que o teu amor não dorme. As lágrimas são sementes, e tu és o Deus que faz florescer até no deserto. O vento sopra onde quer, mas o teu espírito sopra onde preciso. As minhas forças acabam, mas as tuas promessas não têm fim. Ainda que eu ande entre ruínas, tu reconstruirás o que o medo destruiu. Tu me chamaste pelo nome, e o som da tua voz me devolveu a vida. Louvarei ao Senhor, não pelo que vejo, mas pelo que creio, pois a esperança é o teu dom mais silencioso e o mais forte. Tu és

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A palavra do Senhor diz: 1.000 cairão ao teu lado, 10.000 à tua direita, mas tu não serás atingido. Se o vento soprar contra a tua vida, clame o nome de Jesus.

Somente Tu és o Deus do impossível, Senhor. E não há outro além de Ti. O meu Deus é o Deus do impossível.

Parece que nos momentos mais difíceis, Deus se cala. Você só quer ouvir a voz do mestre, mas ele insiste em ficar calado. Você chora, você fala, você ora, e ele se cala. Mas hoje...

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1: Oba, vem comigo! Tá começando mais uma edição do nosso Gospel Show nessa terça-feira. É isso mesmo, hoje é terça-feira, dia de Gospel Show, então já sabe, né? Compartilha com todo mundo que o seu amigo Alex Gouveia já tá na área trazendo Gospel Show pra você com o melhor da música gospel, é show aqui na sua rádio. Então já sabe, né? Conta pra todo mundo que já está no ar o nosso Gospel Show. E olha, compartilha também nas redes sociais, tá? Facebook, Instagram, onde você quiser. Manda aí o link da rádio no WhatsApp e vamos de música. Abrindo por aqui a nossa primeira sequência de hoje. Essa aqui, ó.
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0: Abra sua boca e glorifique a Deus. Aleluia. Tu és maravilhoso, Senhor. Tu és formoso, Tu és lindo. Nós te amamos, Senhor. Aleluia. Glória a Deus.
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0: povo de Deus. Quem tem a paz, levanta a mão aí, dá um glória a Deus aí, meu irmão. Aleluia! Hoje é noite de bênção, é noite de milagres, é noite de poder. Nós fizemos tudo que estivesse tudo maravilhoso, tudo lindo, tudo perfeito. Todo mundo se juntou e trabalhou para fazer tudo lindo. Mas antes de tudo isso, a glória aqui é do Senhor. A honra aqui é do Senhor. Tudo é para Ele. Aleluia. E eu te convido nessa noite a rasgar o teu coração na presença do Senhor. E dizer para o Senhor Jesus assim: eis-me aqui, Senhor. Eu estou na tua presença para ser usado por ti. Aleluia.
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1: Pois é, chegou ao fim mais uma edição do nosso Gospel Show. Gospel Show tá ficando por aqui. Obrigado pelo carinho da sua audiência. Tá, eu tô indo nessa, mas amanhã eu volto com muito mais pra você, se o nosso grande Deus assim nos permite. Tchau, tchau, fiquem todos com Deus e até lá.
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0: Pessoal, vou dar uma paradinha na programação, vamos ouvir as mensagens dos nossos parceiros, mas é super rápido e eu já volto com muito mais música. Já já estamos de volta, não saia daí.
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0: Oi, eu falei que era rapidinho, já estamos de volta e agora tem mais sucesso na melhor programação do seu rádio. Escuta essa aí.

0: A gente vai dar uma paradinha rápida em nossa programação, mas não saia daí. Daqui a pouquinho voltamos com muito mais pra você. 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
0: Oi, eu falei que era rapidinho, já estamos de volta e agora tem mais sucesso na melhor programação do seu rádio. Escuta essa aí.

0: Eu quero agradecer a você, melhor ouvinte do mundo, pela sua audiência e pela sua participação, seu carinho, você que esteve comigo até agora. Muito obrigado, está terminando o nosso programa, mas não se esqueça, a gente vai se encontrar a qualquer momento de novo. Tchau, tchau.
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Se eu fosse escrever um novo capítulo para o livro de Salmos, ele se chamaria O Cântico da Esperança Restaurada. Seria um salmo para os dias em que o coração se sente cansado, mas ainda pulsa lá no fundo pedindo para acreditar mais uma vez. Deus não parou no amém do Salmo 150. Ele continua escrevendo novas histórias através de cada vida, de cada lágrima, de cada recomeço.

Salmo 150 e 1, o cântico da esperança restaurada. Quando a noite se prolonga e o silêncio pesa sobre mim, lembro-me de que o teu amor não dorme. As lágrimas são sementes, e tu és o Deus que faz florescer até no deserto. O vento sopra onde quer, mas o teu espírito sopra onde preciso. As minhas forças acabam, mas as tuas promessas não têm fim. Ainda que eu ande entre ruínas, tu reconstruirás o que o medo destruiu. Tu me chamaste pelo nome, e o som da tua voz me devolveu a vida. Louvarei ao Senhor, não pelo que vejo, mas pelo que creio, pois a esperança é o teu dom mais silencioso e o mais forte.

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Pode ser que você não tenha nada nesse mundo, meu irmão. Mas se você estiver debaixo da promessa de Deus, você já tem tudo. Para você.

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do seu lado, vira pra quem tá do seu lado e diga assim: é você, é você, é você. Sacode ele, diga pra ele: é você, meu irmão, é você, meu irmão, é você, meu irmão, é você que me assiste por esse DVD agora, você que me assiste onde você estiver, é você que Deus levanta, é com você que Deus conta. Essa é a nossa geração, é a geração dos milagres.

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0: 6:09.
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anunciar a volta do Senhor e Salvador Jesus Cristo. Já peço você, compartilha o link. Daqui um pouquinho eu volto dando continuidade com a nossa programação. Essa programação está sendo transmitida aqui da cidade de Santa Luzia, região metropolitana da Grande BH. Glória a Deus para o Brasil e o mundo, através aqui da nossa web rádio Edificando Vida. A verdade é Jesus. Continue conectado e com

0: Glória a Deus, aleluia! Voltando aqui com a nossa programação, aqui pelas ondas sonoras da nossa web rádio, Edificando Vida, a verdade é Jesus. Os irmãos conectados com a gente nessa noite, quero agradecer a cada um de vocês, que está conectado com a gente nessa noite de terça-feira, glória a Deus. Agora são 18 horas e 21 minutos. Oferecimento aqui da nossa web rádio, Edificando Vida, a verdade é Jesus. Quero mandar um forte abraço para nossa irmã Alcione Rodrigues, lá em Parnaíba, Piauí. Nosso pastor Marinaldo também em Parnaíba, Piauí. Os nossos irmãos aí da Igreja Esperança, em Parnaíba, Piauí também, aí em Buriti dos Lopes. Que Deus abençoe grandemente os nossos irmãos da Igreja Monte Sinai, em Buriti dos Lopes. E em Parnaíba, Piauí, a nossa Igreja Esperança, aí no bairro Sabiazal, na direção do nosso pastor Marinaldo. Que Deus abençoe a vida aí de cada irmão, em nome do Senhor Jesus. Você que está conectado com a gente também, aqui em Santa Luzia, Minas Gerais, aqui na região metropolitana da Grande BH. Você que está conectado com a gente aqui em Santa Luzia também, Deus abençoe sua casa, sua família, em nome do Senhor Jesus. Você que está conectado com a gente também aqui na Grande BH, que Deus abençoe poderosamente a sua vida também, em nome do Senhor Jesus. Meus irmãos, eu quero compartilhar uma palavra com os irmãos nessa noite, em nome do Senhor Jesus. Quero compartilhar com os irmãos uma palavra para que a gente possa buscar o fortalecimento, né, naquele que sempre nos ajudou. O Senhor, ele sempre nos chamou para que nós possamos viver uma vida, né, uma vida de obediência a Ele. Nós devemos viver uma vida em santidade, né? Então hoje eu vim aqui e quero compartilhar uma palavra com os irmãos que está aqui no livro de Lucas. Lucas capítulo 17, no versículo 1. Glória a Deus, aleluia! Vamos ouvir aqui uma palavra. Em nome do Senhor Jesus.
1: Buscar o fortalecimento.
0: Glória a Deus, aleluia! Que coisa boa, povo de Deus, é estar com cada um de vocês aqui nessa noite de terça-feira. Glória a Deus, que coisa boa! É bom a gente estar falando, né, sobre a volta do nosso Senhor e Salvador Jesus Cristo, porque muitas pessoas não acreditam, né? Porque muitas pessoas ainda questionando, falando, mas há tantos anos que fala da volta do Senhor Jesus, a minha avó falava, que fulano falava, que o tio dela falava, e até hoje nada aconteceu, mas tudo é no tempo do Senhor. Ele está dando um tempo para mim e para você, para que nós possamos colocar nossa casa em ordem, para que nós possamos apresentar diante dele sem culpa nenhuma. Esse tempo, meu irmão, não é para nós ficarmos ajuntando tesouro aqui na terra. Não é para nós ficarmos correndo atrás de coisas que nós não iremos levar daqui. Nós temos que nos preocupar com a nossa salvação. Nós temos que preocupar em agradar o nosso Senhor. Isso é o mais importante. A nossa vida, ela não está resumida somente aqui na terra. Se a nossa vida não tiver alicerçada no Senhor, se nós não vivermos uma vida agradável aos olhos do Senhor, nós não alcançamos a salvação em Cristo Jesus, porque o Senhor, ele prometeu em salvar toda a humanidade, mas não é todos, porque nem todos querem a salvação. E a salvação, ela é individual. Cada um busca por ela. A salvação, ela é conquistada dia após dia. Todos os dias nós lutamos para nós alcançarmos a salvação. Hoje foi um dia onde nós lutamos. Então nós temos que continuar lutando para que as nossas vestes continuem limpas, cada vez mais se limpando. Nós temos que nos limpar desse mundo, porque quanto mais tempo nós vivemos nesse mundo, nós vamos nos sujando com as coisas desse mundo. Nós temos que lavar as nossas vestes. Nós temos que viver como filhos de Deus, obediente ao Senhor. No livro de Lucas, capítulo 17, versículo 1 fala: Jesus disse aos seus discípulos: sempre vão acontecer coisas que fazem com que as pessoas caiam em pecado. Gente, meus irmãos, sempre vai ter coisas que nos faz cair em tentações, cair nas ciladas do inimigo, cair no pecado, no erro. Mas nós temos que lutar para nós não cairmos nas armadilhas do inimigo. Ele tem armado todos os dias uma armadilha para que eu e você caia nela. E nós devemos nos preocupar a não cair nas ciladas do inimigo. Jesus está falando, Jesus disse aos discípulos: sempre vão acontecer coisas que fazem com que a... olha o que Jesus fala. Ele disse, né, aos seus discípulos: sempre vão acontecer coisas que fazem com que as pessoas caiam em pecado. Mas, ai do culpado, seria melhor para essa pessoa que ela fosse jogada no mar com uma grande pedra de moinho amarrado no pescoço, do que fazer com que um desses pequeninos pequem. Tenham cuidado. Se o seu irmão pecar, repreenda. Repreenda. Se ele se arrepender, perdoe. Se pecar contra você 7 vezes, num dia, e cada vez vier dizer me arrependo, então perdoe. Então, nós temos que perdoar os nossos irmãos, assim como Cristo tem nos perdoado. Ele nos perdoa todos os dias, se eu e você nos aproximar de Cristo Jesus, falar: Senhor, eu pequei, eu me arrependo, Senhor, me perdoa. O Senhor está de braços abertos para nos receber e para nos perdoar dos nossos pecados. Mas nós não podemos continuar no erro. Nós não podemos continuar no pecado como nós éramos antigamente, quando nós éramos ignorantes, que nós vivíamos no pecado. Nós não conhecíamos, nós não sabíamos que o nosso Deus, nós não sabíamos o quanto o nosso Deus, ele é bom. E ele perdoa os nossos pecados. Então, o pecado e o perdão. Tem o pecado, mas também tem o perdão. Não é porque você errou que você não será perdoado do seu pecado. Você não pode continuar no erro, no pecado, na desobediência. Porque se você partir daqui vivendo uma vida no pecado, no erro, aí sim você vai perder a salvação, que é o mais importante na vida do ser humano. Então o Senhor Jesus está falando: tenha cuidado. Se o seu irmão pecar, repreenda. Se ele se arrepender, perdoe. Se pecar contra você 7 vezes num dia, cada vez que vier, aleluia, e cada vez que vier, e cada vez que vier, você tem que perdoar ele. Então, meu irmão, nós devemos arrepender dos nossos pecados. O Senhor, todos os dias, ele nos perdoa dos nossos pecados. Então, se tenham cuidado, se o seu irmão pecar contra, se o seu irmão pecar, repreenda. Se ele se arrepender, perdoe. Se pecar contra você 7 vezes no dia, e cada vez vier e dizer, me arrependo, então perdoe. Assim também o Senhor.

Glória a Deus, aleluia! Glória a Deus. Meus irmãos, o Senhor está nos chamando para um arrependimento. O Senhor está nos chamando para que eu e você arrependa dos nossos pecados. Nós não podemos viver como nós éramos antigamente. Quando nós éramos ignorantes, nós não entendíamos o que era o pecado, o que era o erro, o que o erro pode trazer na vida do ser humano. O pecado, ele pode nos levar a perder a nossa salvação, perder o direito de entrar no céu, de estar junto com o nosso Deus. Então tenha cuidado. Se o seu irmão pecar, repreenda. Se ele se arrepender, perdoe. Se pecar contra você 7 vezes no dia, e cada vez vier e dizer, me arrependo, então perdoe. É assim que o Senhor faz comigo e com você também. Então nós não podemos julgar os nossos irmãos, julgar as pessoas pelo seu pecado. Nós devemos perdoar. Nós devemos repreender essas pessoas. Ensinar elas, falar de Jesus para elas. Falar que o pecado pode nos levar ao inferno e perdermos a nossa salvação. Porque viver no pecado, a Bíblia já fala que o salário do pecado é a morte. Mas o dom gratuito de Deus é a salvação em Cristo Jesus. O Senhor está nos chamando para nós vivermos uma vida em obediência a Ele. Para que nós possamos ter esse direito de entrar no céu, ter esse direito de apresentarmos diante de Deus sem culpa nenhuma. Glória a Deus, aleluia. Vamos nos preocupar, porque se nós estivermos vivendo no pecado, nós estamos correndo um risco muito grande de perder a nossa salvação. O Senhor Jesus pode voltar a qualquer momento. E nós vivendo no pecado, eu, você vivendo no pecado, nós perderemos a nossa salvação, que é o mais importante aqui nessa terra. Glória a Deus, aleluia. E o Senhor, ele ainda fala com os seus discípulos. Ele sempre dava ali um ensinamento para os seus discípulos. E a palavra hoje é para mim e para você. Jesus está falando para mim e para você. Sempre vão acontecer coisas que fazem com que as pessoas caiam em pecado. Sempre vai acontecer, sempre vai haver coisas para nos levar a pecar. Mas nós não podemos esquecer que nós somos de Cristo Jesus, que Ele pagou um preço muito grande por cada um de nós. E nós sabemos que o que afasta o homem da presença de Deus é o pecado. O que nos afasta da presença do Senhor é o pecado. Olha o que aconteceu com Eva e Adão no Jardim do Éden. Quando eles pecaram contra o Senhor, eles perderam o direito de estar ali no jardim. Eles perderam tudo que os... Eles não poderiam tocar. E eles tinham ali...

e Adão. Quando eles quebraram todos os protocolos que tocaram naquilo que não era para ser tocado, eles perderam o pecado. Eles perderam o direito de estar ali no estado. Então vai ter muitas coisas para que eu e você também caia em tentação, caia na cilada do inimigo, firme na fé, em obediência ao nosso Deus. Então, sempre vão acontecer coisas que fazem com que as pessoas caiam em pecado. Mas o Senhor está falando para que eu e você possamos ficar em alerta. Ficamos em alerta, porque vai ter muitas coisas para nos tirar o foco, para nos tirar da presença do Senhor. O que afasta o homem da presença do Senhor é o pecado. Quanto mais nós envolvemos com o pecado, mais nós nos afastamos do nosso Deus. Glória a Deus, aleluia. Para encerrar nossa mensagem, olha o que fala aqui no livro de Lucas, capítulo 17, versículo 7. Olha o dever do empregado, o dever de nós que somos servos do Senhor Jesus. Jesus disse: faça de conta que um de vocês tem um empregado que trabalha sua lavoura, ou cuida das suas, ou cuida das ovelhas. Quando ele voltar do campo, será que vocês vão dizer: venham depressa e sente-se à mesa? Claro que não. Pelo contrário, você dirá: prepare o jantar para mim. Ponha o avental e me sirva. Enquanto eu como e bebo, depois você pode comer e beber. Então, antes de nós fazermos qualquer coisa, nós temos que primeiro fazer para Jesus, primeiro fazer para Ele, primeiro agradar a Ele. Tudo que nós formos fazer, primeiro é para Jesus, depois é para nós. Nós não devemos preocupar em nos agradar, nós devemos preocupar em agradar o Senhor. Nós não estamos aqui para nos servir, mas sim para servir o nosso Deus. Nós não fomos chamados para Jesus nos servir, mas sim para nós servirmos o Senhor. Então não fique pensando que você vai sentar à mesa e Jesus vai te servir. Ele vai servir você, mas primeiro você vai servir Ele. O nosso dever é servir o nosso Senhor. Nós somos empregados, nós somos servos do Senhor. Nós não temos que esperar o Senhor nos servir, é nós que temos que servir a Ele. Glória a Deus! Então o Senhor está nos chamando para ser um servo fiel. O servo, ele serve, não é servido. O servo, ele não é servido, mas sim ele serve. Ele serve a todos, depois ele serve a si mesmo. Então vamos fazer a vontade do Senhor. Depois nós vamos preocupar em fazer nossa vontade. Glória a Deus, aleluia. Olha aí, no versículo 9. Por acaso o empregado merece agradecimento? Porque obedeceu às suas ordens? Assim devem ser com vocês. Depois de fazerem tudo o que foi mandado, digam: somos empregados que não valem nada, porque fizemos somente o nosso. Devemos achar que nós fizemos algo para o Senhor. Nós não podemos achar que nós fazemos algo aqui para o Senhor, porque tudo que eu e você fazer não é nada para Deus, porque Ele fez algo muito maior por mim e por você. Ele entregou a sua vida para que eu e você estivéssemos aqui hoje. E Ele nos deu o direito
de entrar no céu. Ele não, hoje ele não nos chama de servo, mas nos chama de filho. Nós somos chamados de filhos de Deus. Então, meu irmão, minha irmã, nós não podemos achar que nós estamos fazendo algo para o Senhor. Pelo contrário, nós somos empregado, que não vale nada, porque fazemos somente o nosso dever. O dever do empregado é o quê? É servir. Então nós temos que servir. Nós não precisamos de procurar agradecimentos. Nós não merecemos agradecimentos nenhum, porque nós somos servos. Nós fomos criados para servir o Senhor. Ele nos libertou e hoje nós somos escravos de Cristo Jesus. O nosso dever é servir a Ele, é fazer a vontade dEle, é viver debaixo da autoridade dEle. Então, meu irmão, minha irmã, não procura agradecimento. Não fique falando: Senhor, eu fiz isso e eu mereço isso. Você não merece nada, você fez somente o seu dever de servo. O dever de servo é servir. Então não fique você aí pensando que Deus é obrigado a entregar algo a você porque você está servindo Ele. Você é servo. A sua obrigação é servir. A sua obrigação é obedecer. Não é. Nossa obrigação é obedecer ao nosso Senhor. Nós somos servos de Cristo Jesus. Então o nosso dever é obedecer ao Senhor. Glória a Deus. Aleluia. Graças a Deus. Olha, meu irmão, essa é a palavra do Senhor para mim e para você nessa noite. Nós somos simplesmente empregados, que não vale nada. Nós não valemos nada. Nós estamos nessa terra aqui, deitamos hoje, não sabemos que amanhã nós podemos levantar. Amanhã nós não podemos estar aqui. Pode ser que amanhã nós não estejamos aqui mais, mas nós temos que fazer o nosso dever, que é servir o nosso Deus, que é fazer a vontade do nosso Deus. Nós não estamos aqui para fazer as nossas vontades, realizar os nossos desejos. Nós estamos aqui para fazer a vontade do Senhor. Ele dá ordem e nós obedecemos. Por que nós obedecemos? Porque nós somos empregados. Nós somos servos de Cristo Jesus. Glória a Deus, aleluia. Então, meu irmão, essa é a palavra do Senhor para mim e para você. Não fique aí procurando agradecimento. Ei, eu ajudei a fazer aquilo, o seu dever. Você é servo do Senhor. Ele deu ordem para você fazer. Ah, o Senhor falou, tocou no meu coração, eu ajudei. Então, o seu dever, o dever do servo é obedecer o seu Senhor. O Senhor deu a ordem para você ir lá e servir. Então, não procure agradecimento. Você sabe por quê? Porque você é empregado. Meu irmão, desculpe pela palavra, mas a Bíblia fala que nós não valemos nada. Nós não procuramos agradecimento. O empregado, ele não tem. E ele não precisa procurar ser recompensado em nada, agradecimento. Nossa recompensa não está aqui na terra. A nossa recompensa vai ser lá no céu. Quando eu e você chegar lá, ó, servo fiel. Ó, servo fiel. Ó, seja bem-vindo. Entre no descanso eterno. Você serviu como um servo serve. Então aí, meu irmão, nós vamos ter o direito de entrar no céu, de receber a nossa salvação. Mas aquele que é um servo inútil, aí ele vai falar: afasta-se de mim, que eu não vos conheço. Então, meu irmão, vamos fazer a vontade do Senhor. Vamos parar de querer agradecimentos, aplauso, por causa de algo que nós estamos fazendo. Nós somos empregados de Cristo Jesus. O nosso dever é fazer a vontade dEle. Eu não estou aqui para
Eu não estou aqui esperando aplauso de ninguém, agradecimento de ninguém, mas eu estou aqui fazendo a vontade do Senhor, falando de Jesus para você. O meu dever é falar. Não sou eu que curo, não sou eu que liberto, não sou eu que vou te dar o direito de entrar no céu, mas eu estou falando para você o dever do servo fiel. Foi para isso que Jesus me mandou aqui essa noite. Para falar para você que não procure, você não merece agradecimento nenhum. O seu dever é fazer o seu papel de servo, que é servir. Então sirva. Não preocupe com você. Primeiro você serve. O que que aconteceu com Elias quando Elias chegou ali na casa daquela viúva? Ele falou para ela, ó. Ela falou, o que que você tem aí? Eu tenho uma farinha e um pouco de azeite. Ela falou, tudo bem, vai lá, prepara um bolo primeiro para mim, depois para você. Ah, mas nós vamos comer, nós temos só farinha e um pouco de azeite para nós comer. Nós vamos comer o que tem aqui e vamos morrer. E ele falou, antes de você preparar para vocês, primeiro prepara para mim. Prepara um para mim e depois prepara para vocês. E ali ela obedeceu, ela foi uma serva obediente. Ela falou, tudo bem, foi lá e preparou para ele. E ele multiplicou o azeite ali na casa daquela viúva. Foi tanto azeite que ela pagou as dívidas que ela devia e ela não faltou nada para ela. Tudo que ela precisou, o Senhor entregou para ela. Então é assim na minha vida e na sua vida que somos servos de Cristo Jesus. Glória a Deus, aleluia! Daqui um pouquinho eu volto encerrando a nossa programação nessa noite maravilhosa de terça-feira. Glória a Deus, olha aí, meu irmão. Olha o que o Senhor está falando para mim e para você, hein? Olha, você está aí procurando agradecimentos, aplausos, eita glória! Você é bom, fulano, você merece mesmo, ó. Você tá aí procurando agradecimentos, aplausos, eita glória, você é bom, fulano, você merece mesmo, ó. Você é uma pessoa muito boa.

o filho é fiel à mãe. Então tudo isso, meu irmão, começa quando nós começamos a fazer a vontade do nosso Deus. Nós primeiramente temos que ser um servo fiel, um servo que primeiro é para Jesus, depois é para nós. Primeiro nós fazemos o melhor para Ele e depois nós nos preocupamos em fazer para nós, porque quando nós agradamos o Senhor, Ele nos agrada, não é verdade? Então, meu irmão, olha aí, a receita está aí, hein? É só você seguir que vai dar tudo certo em nome do Senhor Jesus. Glória a Deus! Lembrando que nós somos apenas empregado, que não vale nada porque fizemos... Nós não podemos pensar assim, se devo... Olha como fala no versículo 10, para encerrar nossa mensagem. Assim deve ser, versículo 9, por acaso o empregado merece agradecimento porque obedeceu às suas ordens? Diga, somos empregados que não vale nada porque fizemos somente o nosso dever. Então nós não merecemos nada. Nós não merecemos aplauso, nós não merecemos reconhecimento, mas aquele que nós servimos, ele se reconhece que nós somos servos fiel. Então a nossa recompensa não está no homem, mas sim está no Senhor Jesus. Então não espere nada do homem, mas faça a vontade do Senhor, que as demais coisas serão acrescentadas na sua vida. Agrada-te do Senhor. O que que a Bíblia fala? Agrada-te do Senhor e Ele satisfará o desejo do vosso coração. Pronto. Nosso dever é servir. Quando nós agradamos o Senhor, Ele satisfaz o desejo do nosso coração. Voltando daqui um pouquinho, encerrando a nossa programação, em nome do Senhor Jesus. Vamos ouvir esse louvor aqui. Volto já encerrando a nossa programação em nome do Senhor Jesus.

nossos olhos e as nossas mãos, o nosso coração ao Senhor, e nós dizemos Maranata. Nós precisamos entender que a mensagem do fim aponta para um caráter do fim. O Senhor não apenas deseja levantar um clamor, mas um tipo de pessoa, Maranata. Um tipo de noiva, um tipo de gente que é o tipo de gente do fim. Pedro diz que o que nós então devemos fazer, aqueles que desejam? Nós precisamos nos tornar o tipo de pessoas que espera, mas também que apressa o retorno de Jesus. Porque Ele não é, o Senhor Jesus, Ele não é um homem que deseja uma menina, mas Ele deseja uma noiva madura. Que se levante nesses dias aqueles que não têm medo dos olhos de

Glória a Deus, aleluia! Voltando aqui com a nossa programação, o programa Entardecer com Cristo. A apresentação, esse vosso amigo aqui, o Rosalino Cardoso. Meu irmão, já agradeço a cada um de vocês pela participação. Você que está conectado com a gente aqui nessa noite de terça-feira, muito obrigado. Deus abençoe a cada um de vocês. Glória a Deus, aleluia. Você que está conectado com a gente. Obrigado aí, meu irmão. Obrigado, minha irmã. Olha, então nós ouvimos aqui a palavra do Senhor Jesus, né? Muitas das vezes eu e você ficamos procurando agradecimentos. Nós fazemos o bem para alguém e nós ficamos esperando que a pessoa venha nos retribuir. Nós esperamos um agradecimento, nós esperamos um reconhecimento, mas nós temos que lembrar que nós somos servos de Cristo Jesus. O Senhor, Ele fez tudo por nós e Ele não nos força nada. Ele quer que eu e você sejamos somente obedientes a Ele. Então, meu irmão, nosso dever é servir. Nós não temos que procurar aplauso de ninguém, agradecimento de ninguém, porque nós não merecemos nada. A ordem é obedecer a voz do nosso Senhor, obedecer o nosso Senhor. Então nós fazemos tudo para Ele, depois nós nos preocupamos em fazer para nós. Por quê? Porque nós somos um servo que nós não temos valor nenhum. O dever do servo é servir. O dever do servo é fazer a vontade do seu Senhor. Então o nosso dever é fazer a vontade do nosso Senhor e não esperar nada em troca. Porque o dever do servo é somente servir. Então é o nosso dever servir ao nosso Senhor. Mas mesmo nós sendo servo e servindo nosso Senhor, Ele também vai nos servir. Ele tem algo preparado grande para cada um de nós. O Senhor tem algo maravilhoso preparado para nós no céu. E enquanto nós vivermos nessa terra também, Ele tem coisas boas para nós. Mas nós temos que ser obedientes a Ele. Um empregado que não fica procurando ser reconhecido pelas pessoas. Um empregado que não procura aplauso de ninguém, mas sim um empregado que não procura ser visto por ninguém, mas sim visto pelo Senhor Jesus. Então, nosso dever é fazer a vontade do Senhor. Vamos viver como servo fiel, obediente ao nosso Deus, seguindo as ordens do nosso Senhor. Porque aí, meu irmão, pode ter certeza que você vai receber coisas boas na sua vida. Porque a Bíblia fala, agrada-te do Senhor e Ele satisfará o desejo do vosso coração. Qual tem sido o desejo do coração desse servo e dessa serva nessa noite? O meu desejo é que a minha família possa se unir mais. Pois é, aí, se você for fiel ao Senhor, pode ter certeza que o Senhor, Ele vai satisfazer o desejo do vosso coração. Encerrando a nossa programação, agradeço a cada um de vocês. Muito obrigado, Deus abençoe.

Senhor, meu Pai, possa libertar. Porque se o Filho vos libertar, verdadeiramente sereis livres. Então, meu irmão, que Deus te abençoe, o Senhor Jesus. Fique na paz e muito obrigado. Web Rádio apresentou o programa Entardecer com Cristo. 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Fica na paz e muito obrigado. Deus abençoe, meu irmão. Deus abençoe, minha irmã. Fique na paz.

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